0: chegou, pai. Eu quero dar suave, suave, suave, suave. Chegou a ti aí, não bem. Dizemos a que tem que dar muito.
1: Escreve, escreve. Pode dizer assim, que lembro meu legado aí, ó.